Bom dia, 10h14. Está aberta mais uma hora aqui na RUM nesta manhã de quarta, 13 de maio. E na Zenda Zenia, mais uma também para Train on the Island, saiu na passada sexta-feira, disco novo de Aldous Harding, aqui também com H. O'Klein, neste Vena Zenda Zenia, um dos temas que esta semana estamos aqui a destacar na RUM. A música nova de No Twist, por vir a seguir, Projectors, disco novo também, News from Planet Zombie, depois Parece com o Philip Carlson. Bom dia. Not on projector.

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Salto Mariposa são os Pista, há pouco parece também com o Filipe Carlson, mais duas nacionais nesta manhã. 10h27, temos TV Girl e Jorge Clanton por vir a seguir. Monday, o original de Mamas and Papas. Daqui a pouco, Easy Days da Miradora.

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Billy Elliot, a música do Sorry, há pouco portugueses, I Could Laugh de Birds Are Indie e também Easy Days de Miradora. 17 minutos e meio para as 11, daqui a pouco Carolina Damas com o Radar faz cultura. Agora temos Past Lives, é nova dos Teach Days.

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O INDEXA Bienal de Arte e Tecnologia está de regresso a Braga até ao dia 17 de maio. Vamos à programação deste sábado? Vamos lá. Então, dia 16, às 21h30, o Generation recebe Nídia e Valentina. A partir da mistura entre a energia da produtora Nídia e o universo inventivo da percussionista Valentina Magaletti, nasceu Estradas, em 2024, uma celebração universal de ritmo editada pela francesa Latency. Os encontros das artistas pela estrada são uma partilha surpreendente de urgência que bebe, inevitavelmente, dos contextos criativos muito diferentes das duas. De um lado, Nídia, vinda do universo fervilhante da Príncipe, do outro, Magaletti, da música exploratória, onde encontra colaborações em Holly Tsong, Moin ou CZN. Estradas, disco que trazem à terceira edição do Index, é feito de síncopes hipnóticas, linhas de marimba incandescentes, guinadas rítmicas e uma inventividade saudável nos arranjos harmónicos, em temas para o corpo e para a memória. Logo de seguida, há a DJ set de Supa, uma das fundadoras do primeiro coletivo de género da cidade do Porto, a afirmar-se nas cabines de clubes nacionais, a Girl Riot. 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Este sábado, às 21h30, na Black Box do Generation. Os bilhetes custam 9€.

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Daniel Khatib com este Penny, álbum Head in the Dirt. Há pouco recordamos também Growlers, Chinese Fountain. As duas depois do Radar Faz Cultura com a Carolina Damas. Está a fechar a sessão de hoje comigo. Daqui a pouco chega a Elizabeth a apresentação. Fechamos com este clássico do Sonic Youth, Dirty Boots, para vir até às 11. Fiquem ligados. Boa quarta. Até amanhã.

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3: Olá, muito bom dia. Chegou o dia do tradicional.

0: Um cortejo académico, este é o ponto alto do ano para os alunos da Academia Minhota, especialmente para os finalistas, que desfilam pelo centro da cidade com as cores dos cursos e respectivas caravanas para mostrar a sua criatividade e o seu espírito crítico perante a cidade. Sob o mote A Gata Disparatada, são 55 os cursos que prometem colorir o centro histórico num desfile que se prolonga pela tarde e noite dentro. A RUME vai acompanhar, como é habitual, o momento com uma emissão especial a partir do coreto da Avenida Central, com início marcado para as 2 da tarde. Os municípios do Norte viram aumentados em 10% os fundos europeus do Norte 2030, dos quais cerca de 200 milhões de euros são direcionados para políticas de habitação, disse hoje o presidente da Comissão de Coordenação e Desenvolvimento Regional. Em causa está a iniciativa Norte Mais Próximo, que levou à nova presidência da CCDR Norte a percorrer este mês as 8 entidades intermunicipais da região e as comunidades intermunicipais. O comandante-geral da GNR espera que a reativação da Brigada de Trânsito aconteça ainda este ano e considera que cerca de 1.800 militares serão suficientes para controlar todas as estradas principais e autoestradas do país. A reativação da Brigada de Trânsito, existente há quase 20 anos, foi anunciada em abril pelo Ministro da Administração Interna como uma medida de reduzir a sinistralidade rodoviária no país. O comandante-geral da GNR considerou que a segurança rodoviária é um dos maiores problemas de segurança interna no país, defendendo que tem de ser feito alguma coisa para que os números sejam alterados e controlados. O Infarmed pediu aos agentes económicos do setor do medicamento que avaliem potenciais riscos indiretos da guerra no Médio Oriente nas cadeias de fornecimento, assim como a dependência de fornecedores e matérias-primas. Segundo uma nota divulgada no site, a agência pediu igualmente aos fabricantes, titulares, importadores, distribuidores por grosso e outros operadores que reforcem os mecanismos de monitorização dos níveis de stock e da capacidade de fornecimento de produtos críticos e que comuniquem com a maior brevidade possível quaisquer constrangimentos, atuais ou previsíveis, que possam comprometer a disponibilidade de medicamentos ou dispositivos médicos. E a fechar, o Festival Internacional de Teatro da Expressão Ibérica, o FITEI, dá hoje início à sua 49ª edição, que, sob o mote Colapso e Esperança, vai apresentar 16 espetáculos até dia 24 em 4 cidades, com centro no Porto. O festival abre hoje com Suplicantes, de Sara Barros Leitão, no Teatro do Campo Alegre, no Porto, e ao longo dos dias seguintes vai apresentar peças nacionais e internacionais, conversas, oficinas e residências artísticas em Matosinhos, Vila Nova de Gaia e Viana do Castelo, para além do Porto. A programação do FITEI inclui espetáculos de Micael de Oliveira, Frederico Leon, Nuno Cardoso, Tita Maravilha, Lorena Conte e Vítor Hugo Pontes, entre outros, como companhias que vão do Teatro da Didascália à Companhia Abuela Catiúcha, Hotel Europa e Teatro do Vestido, por exemplo. E é assim que termino esta síntese, mas a informação volta à antena da RUME, à hora certa, com o jornalista David Alves Braga. Quanto a mim, tenham um bom dia.
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bem-vindos mais uma hora de música na antena da Universitária. Comigo, Elisabeth, apresentação. Passam 9 minutos das 11, abertura para Lime Garden, Cross My Heart. É um dos nossos destaques desta semana. Hoje temos emissão especial. A partir das 2 da tarde vamos acompanhar o cortejo académico. Atenção ao trânsito e também às estradas que vão estar cortadas, principalmente no centro da cidade. Ficamos com um cavalheiro, chama-se Salvação, faz parte do disco Pequena Sorte. Bom dia.

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música de Cat Power, Try Me, o EP Redux. Ainda Cavalheiro com Salvação, o álbum Pequena Sorte. Passam agora 15 minutos, das 11 da manhã, mais daqui a pouco temos Negócios à Lupa. Para já, a música de Velhote do Carmo chama-se Controlado. Bom dia.

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A Gasparotti com Let Go. É um dos temas que está para votação no Top Universitário, rum.pt. Sexta-feira temos nova contagem, já sabem, votem. E segunda, sexta-feira, a partir das 11, vamos conhecer os 20 temas mais votados por vocês. Também ouvimos Velhote do Carmo, também por lá anda, com o tema Controlado. Ficamos agora com os Hot Air Balloon Lawyers, o disco Come This Far. Bom dia.

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A música dos Fuckers, I Like It Like That. Também os Hot Hair Balloon, Come This Far. O disco, o tema Lawyers. Passam agora 29 minutos das 11. Boa quarta-feira, boa semana. Daqui a pouco temos Negócios à Lupa e hoje, depois das duas, vamos acompanhar em emissão especial o cortejo académico da Universidade do Minho. Para já, Lady Tron, Kingdom Under Sea, faz parte do disco Paradises.

0: Recordamos a música dos Primal Scream, Where the Light Gets In, colaboração de Sky Ferreira, também o disco Chaos Moses, já de 2016. Também os Paus com Ficamos Por Aqui. Faltam 20 minutos para o meio-dia. Ficamos com mais uma edição dos Negócios à Lupa com José Brás.
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2: Olá, sejam muito bem-vindos a mais um episódio do Negócios à Lupa pela AEMINHO. Na segunda semana de maio, o nosso convidado é Salustiano Nogueira, administrador da D2WSA. Está aqui connosco em estúdio para falar sobre, no geral, sobre os entraves que temos ao desenvolvimento da indústria e das empresas no geral. Por isso, eu começava mesmo por esta questão, Salustiano. Já agora, muito obrigado por ter aceitado o nosso convite. Que barreiras é que o Salustiano tem consciência que existem, que são estruturais, que estão a travar o crescimento das empresas?
3: Em primeiro lugar, muito obrigado pelo convite à AEMINHO e à Rádio Universitária do Minho. Espero cumprir com as expectativas, fiquei um bocado surpreendido com o convite. Acho que, pensando nas barreiras estruturais, desde logo a primeira que surge, que foi estudada e verificada, quer cientificamente, quer empiricamente, tem a ver com a dimensão ou com a escala do mercado. Mas acho que vai muito para além disso, e fatores ligados à inovação, à digitalização, à maturidade digital, e depois aqueles básicos que toda a gente comenta, da burocracia em Portugal, da fiscalidade. Mas eu acho que o fator aqui fundamental tem a ver com a escala, com a dimensão, e um fator que pouca gente refere, ou que não é tão óbvio e tão direito, ou tão politicamente correto, que tem a ver com o Estado. E o papel do Estado, nomeadamente na educação. E quando digo educação, estamos a falar de literacia financeira, e estamos a falar de um fator fundamental, que é a cidadania. Acho que há genericamente uma falta de noção de responsabilidade social e do desenvolvimento do conceito de cidadania em Portugal. Se calhar um pouco tudo isto relacionado com evoluções seculares associadas à nossa cultura católica, apostólica, romana, em que o conceito de propriedade, da capelinha, do quintalzinho,
2: cada um no seu posto, não toca, não mexe aqui, não mexe ali, não há colaboração.
3: Exatamente. Colaboração, uma inveja pouco sadia, uma desconfiança face aos parceiros, aos concorrentes, ao vizinho, que provoca o que nós verificamos no panorama e no tecido empresarial português, que é uma fragmentação absoluta. Em termos de empresas, as PMEs devem representar, sei lá, 70% ou 80% do emprego em Portugal, e provavelmente um número muito próximo do valor acrescentado bruto. Mas se calhar, mesmo se formos analisar as PMEs, e usando um pouco o meme que ficou famoso por causa da doutora Manuela Ferreira Leite, estamos a falar de nano, mini, micro empresas em que o empresário foi um empreendedor, saiu do chão de fábrica, teve uma ideia ou uma iniciativa qualquer, mas depois não consegue fugir ou sair daquele seu quintal, daquela sua capela, e desconfia da inovação, desconfia do vizinho, desconfia de potenciais colaborações, então não consegue ganhar escala. Não conseguindo ganhar a escala, os ganhos de produtividade são reduzidos, a rentabilidade também é mais baixa, menos recursos, subcapitalização das empresas, menos recursos para a inovação, menos recursos para a retenção de talento. Isto é uma pescadinha de água na boca.
2: É um ciclo,
3: é,
2: diria.
3: É um ciclo viciante, não é vicioso, é viciante. E depois temos o Estado, ou o poder político, não vamos falar do Estado em si, mas do poder político, que vive muito do circunstancialismo, quando eu acho que deveriam pensar mais em pactos de regime, nomeadamente em dois vetores essenciais, educação e, e justiça. E andamos sempre um bocadinho, mesmo em termos legislativos, ao sabor do vento. E parece um bocado a história dos navegadores, de navegar à bolina, costa à vista.
4: Para onde o vento os leva...
3: Exatamente, por onde a tendência do momento os leva, sem pensar a médio e longo prazo em fatores estruturantes da economia e, mais do que a própria economia, como disse no início, da cultura. Acho que aqui é um problema cultural muito grande.
4: Em que áreas é que o Celestiano percebe que existe mais esta dificuldade de inovação, de, no fundo, de colaborar? Há alguma área específica que...
3: Eu acho que é um bocado transversal a todos os setores. Mais uma vez, como é óbvio, pela fragmentação do tecido empresarial e pelos recursos reduzidos que esse tecido empresarial tem. Porque aqui há um outro problema, tipicamente português, que, associado a essa estrutura fragmentada, a noção da propriedade, não do usufruto, mas da propriedade, do minifúndio, que é o micromanagement. Portanto, as pessoas tiveram uma ideia, tiveram uma iniciativa e acham que ela é válida para sempre e são os donos e senhores
4: daquela ideia,
3: da razão que lhe estava subjacente, e ficam um bocado centrados apenas na sua atividade, sem ver a big picture. E isso tem a ver com essa noção de propriedade, de controlo efetivo sobre as tarefas, todas as tarefas, as microtarefas, e perdem um bocado essa noção. Depois há um outro fator também fundamental, que é, nestas estruturas, a confusão evidente entre a propriedade pessoal, ou o património pessoal, e a propriedade e o património empresarial, que não se consegue fugir muito disso. Mas o Estado aqui teria um papel também fundamental. Qual é o incentivo ao empresário de pagar bem ou pagar melhor quando o Estado não paga bem ou não paga a tempo? Qual é o incentivo em cumprir com todas as regras, sejam elas legislativas, sejam elas do bom uso e costumes, quando o Estado também não o faz? E aqui há um fator fundamental que tem a ver com a governação do Estado, a governação das empresas públicas, e depois com a justiça, seja ela social, seja ela mais conceitual, associada ao papel mais ou menos interventivo do Estado no desenvolvimento das empresas.
4: O Estado devia limpar a própria casa antes de tentar interferir noutras, é isso que quer dizer?
3: Ou fazê-lo simultaneamente. Pode fazer as duas coisas em simultâneo. Claro que há iniciativas que no imediato podem ter algum impacto no desenvolvimento das empresas ou a facilitar o crescimento das empresas, nomeadamente medidas que visem a diminuição da carga fiscal ou o controle da inflação e, como tal, o controle dos custos operacionais da empresa para elas ganharem mais algum tipo de rentabilidade e de escala e poderem aportar a projetos de inovação, de maturidade digital.
4: Desburocratizar, se calhar, um bocadinho mais os processos.
3: Não há uma interoperacionalidade entre os setores públicos. São vastíssimos os casos conhecidos de é preciso buscar um papel, uma repartição pública
4: para dar conhecimento de uma coisa,
3: outra repartição pública. Aliás, o doutor Oscar Boloso, que esteve cá nas anteriores, falou um pouco sobre isso, e muito bem. E portanto, os custos de contexto, e tudo isto são custos de contexto, são custos que levam a perdas de eficiência. Porque temos que pensar não apenas na eficiência do meio de produção ou do colaborador que está agarrado à máquina, que pode fazer mais X unidades de produção por minuto, por hora, por dia, seja lá o que for. Estamos a falar de uma série de pessoas que prestam um serviço a uma determinada entidade e que perdem imenso tempo basicamente a não fazer nada. Porque o Estado assim os obriga, e está a colocar nos contribuintes Sejam eles pessoas singulares ou pessoas coletivas, ações de controle e de fiscalização que deviam ser naturais do Estado. Uhum. E esquecem-se, por exemplo, eu por acaso, para além de tudo, sou técnico oficial de contas, ou melhor, contabilista certificado, apesar de não exercer, mas vejo as inúmeras tarefas que estão agora incumbidas aos contabilistas certificados, que não são naturais deles, não deveriam ser. Eles já são contabilistas, fiscalistas, consultores, conselheiros. É um bocado...
4: O que é que o Sebastiano diria que é preciso fazer no imediato ou até a médio e curto prazo?
3: Uma revisão da fiscalidade, medidas que permitam ou facilitem a consolidação da atividade. Isto mais objetivamente e direcionado para as empresas. Apesar da fiscalidade, eu achar que na maior parte dos casos pode beneficiar mais o investimento direto estrangeiro, por exemplo, porque há uma incerteza latente sobre o que é que vai acontecer para o ano, que alterações absurdas vão ocorrer no Orçamento de Estado, uhum. Que novo pacote, seja ele laboral, fiscal, vai surgir, porque não há, como eu disse, não há um pacto de regime, não há um acordo entre todas as facções políticas, uhum. A 5 anos, a 10, a 15.
4: E até setores sociais, também vemos essa discussão do pacote laboral, por exemplo, que nos diz muito daquilo que é uma concertação social, que é tudo menos concertação.
3: Tudo menos concertação. Discute-se muito, mas não se avança nada. Depois temos esse problema também muito tipicamente português. Nós somos muito desenrascados, que resolvemos tudo e mais alguma coisa, mas temos uma grande dificuldade em planear. Uhum. Em fazer as coisas da forma adequada, em analisar o problema, analisar as possíveis soluções, fazer toda a análise de contingências e implementar. Efetivamente implementar. Não apenas legislar, nós gostamos muito de legislação, mas implementar efetivamente com os meios indispensáveis para que aquilo resulte. Por isso... acho que as questões que possam levar à consolidação de empresas são fundamentais para que haja uma maior produtividade, maior rentabilidade, mais recursos disponíveis para apostar na retenção de talento através de medidas próprias, de avaliação de desempenho, de premiar esse mesmo desempenho de inovação tecnológica, porque se as grandes empresas têm alguma capacidade para embarcarem numa estratégia de tentativa e erro, as PMEs não o conseguem fazer, uhum. Não o podem fazer, não têm recursos.
4: Não têm essa estrutura
3: isso,
4: também,
3: não têm essa estrutura, não têm os meios disponíveis. E portanto, falamos agora de inovação assim em termos muito genéricos. Quando estamos a falar de inovação, não estamos a falar apenas de produtos novos e disruptivos, mas inovação do processo, inovação a nível da gestão de recursos humanos e, basicamente, agora também o fator que está sempre em cima da mesa, que é a maturidade digital, uhum. E a capacidade que as empresas têm de agarrar esses projetos, de os implementar e de obterem algum tipo de sucesso com eles.
4: Uma última pergunta, Sr. Luciano, para terminarmos este episódio. Que tipo de futuro é que você vê para estas discussões neste ano e se calhar para anos futuros, mais próximos? Como é que você vê este caminho?
3: Para já ainda muito sinuoso e muito sinuoso.

0: cinzento, como está o tempo lá fora hoje. Acho que o fator fundamental, voltando ao início, é a educação. A aposta deve ser definitivamente na educação. Mais uma vez, a nível de literacia financeira, a nível de conceitos de cidadania, a nível de responsabilidade social, e usando a empresa a qual eu pertenço, ao setor onde nos inserimos, há um problema grave de mão de obra, e acho que esse problema grave de mão de obra não se resolve apenas com políticas de imigração, mas é um problema estrutural que resultou do desinvestimento que ocorreu a nível do ensino profissional. Portanto, o saber fazer foi-se perdendo. E, portanto, nós temos que retomar esse caminho de renovação dos quadros técnicos a nível das empresas e capacitar as empresas com pessoas que sabem fazer. E não apenas que pensam que sabem fazer, que lhes ensinaram o que é que devem fazer, mas que os condicionaram para questões relacionadas com espírito crítico, com abertura de mentalidades, com um mercado que é curto, que é limitado, mas que tem um potencial enorme se as pessoas estiverem disponíveis para se abrirem a ele.
1: Muito, muito bem, muito obrigado, Celestiano, muito por ter estado no nosso convite.
0: Mas eu que agradeço o convite.
1: E ficamos por aqui, mais um episódio do Negócios à Lupa. Entretanto, pode ouvir este e outros episódios nas redes sociais da Aiminho, em rumo.pt, e agora também no canal Spotify da Associação Empresarial do Minho. Quanto a mim, fico à espera de vocês na próxima semana. Até lá.
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3: Mais uma edição dos Negócios à Lupa com José Brás. Podem voltar a escutar às 15h30. Para já e para finalizar a hora, recordamos Prince com Kiss. 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
1: É meio-dia. É tarde, oficialmente.
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3: Olá, boa tarde. As ruas de Braga preparam-se para receber esta quarta-feira o tradicional cortejo académico. É o ponto alto das festas monumentais, onde a Academia Minhota sai à rua para mostrar a sua criatividade e o seu espírito crítico perante a cidade. No total, são 55 cursos que prometem colorir o centro histórico num desfile que se prolonga pela tarde e noite dentro. Ariana Azevedo.
4: A cidade dos arcebispos volta a vestir-se a rigor académico para receber um dos momentos mais emblemáticos e simbólicos da tradição estudantil minhota, o cortejo do enterro da gata, organizado pela AA O Minho. Milhares de estudantes saem às ruas do centro da cidade para celebrar uma tradição que atravessa gerações e que continua a afirmar-se como um dos pontos altos da vida dos estudantes. Com raízes profundamente ligadas ao movimento estudantil de Braga, o enterro da gata representa um dos pontos altos da tradição académica. Numa semana marcada pela celebração, pela referência, pelo espírito de comunidade entre estudantes. Ao longo das últimas décadas, o cortejo transformou-se numa montra da criatividade universitária, juntando sátira, crítica social, animação e identidade numa verdadeira festa popular que mobiliza não só a academia, mas também a cidade, familiares e amigos dos estudantes, de forma particular. Os finalistas. Este ano, o cortejo conta com a participação de 55 carros de curso, prometendo voltar a encher as ruas de cor e imaginação. O tema escolhido pela Associação Académica para a edição deste ano é A Gata Disparatada, um desafio lançado aos estudantes para puxarem pela criatividade na decoração dos carros alegóricos e nas coreografias apresentadas perante o júri na tarde de hoje.
3: A jornalista Ariana Azevedo sobre o cortejo académico desta tarde, um dos pontos altos do percurso dos estudantes da Universidade do Minho. Já Ana Gato, do Departamento Cultural da AA O Minho, sublinha a importância deste momento, não apenas como uma festa, mas como um espaço de reivindicação e consciência sobre a atualidade mundial.
5: Dos nossos momentos mais marcantes das monumentais festas. Este ano vamos ter, lá está, o cortejo tradicional também. Queremos ver muitos caminhões bonitos, queremos ver o tema efetivamente espelhado daquilo que foi também a press conference de hoje, que puxar pela criatividade e mostrar que efetivamente os estudantes sabem das coisas e estão a par daquilo que está a acontecer e que têm o seu direito também às melhores condições e à reivindicação sobre tudo o que está a passar agora no mundo.
3: Para além da festa, o cortejo deste ano, sob o mote A Gata Disparatada, serve também como um momento de reflexão e balanço sobre o percurso académico e os desafios enfrentados pelos estudantes.
5: Este é um dia de balanço, despedidas e novos começos. Mais do que uma atividade académica, esta é uma festa que envolve toda a cidade de Braga. É o momento em que a Academia ganha voz, seja através das encenações ou da energia dos caminhões e do desfile que os segue. Este ano, o mote A Gata Disparatada servirá de inspiração para que os estudantes ponham a sua visão da realidade, demonstrando que ninguém melhor do que eles sabe interpretar e dar vida aos desafios do ensino superior.
3: O desfile conta com a participação de 55 cursos. Está previsto que o primeiro carro passe em frente à tribuna, na Avenida Central, pela uma da tarde, assim aqui é. A acompanhar toda a emissão, toda a animação, a RUMO vai realizar uma emissão especial em direto a partir das 2 da tarde no Coreto da Avenida Central, mesmo ao lado de onde tudo acontece, levando aos ouvintes os sons, os relatos e o ambiente de uma das maiores tradições académicas do país. O Colégio Doutoral da Universidade do Minho organiza esta tarde um encontro sobre o terceiro ciclo de formação académica. Docentes, investigadores, doutorandos e alunos de mestrado vão reunir-se esta tarde para debater uma questão. Ainda vale a pena fazer doutoramento? A sessão tem arranque agendado pelas 14h30 da tarde no Belandes do campus de Gualtar, em Braga, com a apresentação do mural de doutorandos da Universidade do Minho. Segue-se uma mesa redonda que conta com o testemunho de doutorados experientes que desenvolvem a sua atividade profissional em diferentes áreas. O Colégio Doutoral é o órgão da Minho, designado para promover o reconhecimento nacional e internacional da formação doutoral da Academia Minhota. Ainda pelo contexto académico, a Universidade de Trás-dos-Montes e Alto Douro prevê arrancar o ano letivo 2026-27 com o dobro de oferta de alojamento estudantil, num total de 1.025 camas. Trata-se de um investimento global de 30,4 milhões de euros, com 24,6 milhões financiados pelo PRR e 5,8 milhões de euros de fundos próprios. A UTAD tinha 579 camas na residência de Codesais e Alenrio. Deverá arrancar o novo ano letivo com 1.025 camas, alargando a oferta para 1.139 no decorrer do ano letivo, com a conclusão das obras nas residências. A taxa de inflação acelerou para 3,3% em abril, mais 0,6 pontos percentuais do que o observado no mês anterior e menos 0,1 pontos percentuais que a primeira estimativa, tal como divulgou hoje o Instituto Nacional de Estatística. Segundo o INE, esta subida explica-se maioritariamente pelo aumento de preço dos combustíveis. Em abril, a variação do índice relativo aos produtos energéticos aumentou para 11,7% contra 5,7% no mês anterior, enquanto o índice referente aos produtos alimentares não transformados cresceu 7,4% contra 6,4% em março. E fechamos com o comandante-geral da GNR, que espera que a reativação da Brigada de Trânsito aconteça ainda este ano e considera que cerca de 1.800 militares serão suficientes para controlar todas as estradas principais e autoestradas do país. A reativação da Brigada de Trânsito, extinta há quase 20 anos, foi anunciada em abril pelo Ministro da Administração Interna como uma medida para reduzir a sinistralidade rodoviária no país. O comandante-geral da GNR considerou que a segurança rodoviária é um dos maiores problemas de segurança interna no país, defendendo que tem de ser feito alguma coisa para que os números sejam alterados e controlados. E assim que termino o Jornal do Meio-Dia, regresso à 1 da tarde com mais informação. Até já.
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Para completar a constelação, contamos com Risky Rumi, Mixel, Sammy Wise e MC Trash. 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

0: percebendo aqui com o arranque desta emissão que há aqui algum atraso face àquilo que estava inicialmente previsto pela Associação Académica, e eu não sei, portanto, se já vistas o primeiro carro deste cortejo.
1: Boa tarde, Elsa, e para todos os ouvintes da Universidade, para já nem vê-lo. Eu estou em plena Avenida Central, aliás, estive sentada até agora na zona onde ficará a tribuna, esteve literalmente a ser armada a tenda até agora para que essa tribuna ficasse à sombra à medida que vão passando os 55 carros que vão estar nesta zona onde eu me encontro a fazer o seu rito de passagem, digamos assim. Eu ouço ao fundo uns bombos, parece-me que os Bombo-Émia já andam por aí perto. Segundo a Associação Académica, o primeiro carro, que é precisamente, como já é habitual, o carro da Alminho, estará na zona da Senhora Branca. É um dos momentos mais aguardados, porque é também sempre um dos carros mais decorados. Decorre que, recordo, que este ano o tema é a gata disparatada. Não consigo vislumbrar esse carro, não te consigo dizer sequer qual é a cor do carro. Sei que passou aqui há pouco um polícia, da Polícia de Segurança Pública, com a moto da Brigada de Trânsito, ergueu ali o polegar ao seu colega dizendo que estava tudo ok. Agora passa aqui uma espécie de, vamos lhe chamar, safety car da polícia, que está aí perto da zona do Coreto, com os quatro piscas ligados. Portanto, tudo indica que esteja cada vez mais perto esse carro, o primeiro da Associação Académica.
0: Ariana, já vimos que ainda estás em modo rally. Vamos seguir já, sem mais demoras, para o nosso primeiro convidado. É o reitor da Universidade de Minho, o professor Pedro Areses, a quem agradeço desde já a disponibilidade para se juntar a nós neste momento que é marcante para a instituição, que envolve a cidade, que percorre aqui algumas ruas da cidade de Braga e que é, portanto, habitual a todos os anos. O professor Pedro Areses, que foi também já estudante desta Universidade de Minho. Há muitos anos. Não sei se recordo eu ou se recorda o senhor reitor, que há exatamente 30 anos também passou por aqui perto.
2: Exatamente. Terei passado exatamente por esta rua, de facto, com alguma nostalgia, que agora olho para este mesmo cortejo, exatamente por ser esse número redondo, mas obviamente que os anos vão passando e vamos afastando dessas memórias, mas acho que fica para sempre. E é também, de alguma forma, essa expectativa que eu tenho que hoje seja marcante para estes finalistas e que daqui a 30 anos estejam eles, eventualmente, neste mesmo coreto, a recordar exatamente este dia. E, portanto, também tenho essa memória, de facto.
0: E enquanto finalista, fez a sua licenciatura no campus de Azuranha, em Guimarães, mas o cortejo acontece precisamente aqui na cidade de Braga. Esteve aqui nesse dia há 30 anos no cortejo. Recorda-se de algum momento em particular? Ou temos sempre esta questão da própria reivindicação? É também uma tarde não só de emoção, de recordar um percurso académico, mas também deixar algumas reivindicações para quem fica e no âmbito do ensino superior. Não sei se nessa altura se recorda de alguma questão em particular.
2: Sim, nessa altura ainda estava muito presente a questão das propinas, enfim, tínhamos passado aquela fase do célebre ministro Couto dos Santos, que recentemente de facto nos deixou, mas na altura foi uma altura de muita contestação, sobretudo sobre a questão das propinas. As propinas tinham tido um aumento muito significativo e a contestação estudantil nessa altura de facto fez-se notar. E estava muito ainda à flor da pele o assunto, embora eu julgo que nessa altura, em 96, quando eu participei exatamente deste comício, de facto já o tema se tinha um pouco passado e estava numa fase já de alguma acalmia dentro das universidades. As universidades queriam recuperar de alguma forma alguma paz, porque estas questões da contestação interferiam muito com os calendários e isso prejudicava objetivamente também as pessoas que passavam pela universidade, que só acabavam um ou dois anos mais tarde. E, portanto, a sensação que eu tenho é que o cortejo estava a voltar a este ar mais irreverente de mensagens contestatárias, mas apenas para a academia mais. Portanto, entre os professores, enfim, os bares que não funcionavam, o transporte para Guimarães, que já era uma questão, e, portanto, coisas... No fundo, coisas que ainda têm atualidade atualmente, enfim, temos
0: que ainda não estão completamente resolvidas.
2: Mas, de facto, a minha memória mais... Eu não participei, devo confessar que não participei em cortejos nem como assistente ou participando, de facto, com exceção daquele do ano 1996 em que eu fui finalista. E, portanto, para mim era novo. Eu também estava um pouco a explorar, porque conhecia de Coimbra

0: onde participava se calhar com mais assiduidade na queima das fitas, mas em Braga de facto não tinha feito, e portanto estava um pouco também a perceber se era uma coisa similar com o cortejo de Coimbra, e de alguma forma também a entrosar-me com os meus colegas. E recordo-me, essa recordação está muito presente para mim, é que era um dia de chuva, e portanto, que tipicamente me afastaria obviamente da rua, não sou uma pessoa que gosta muito de chuva, suporto o frio, mas a chuva é mais complicada, mas nesse dia tenho noção que a chuva era absolutamente, ficou-me na memória, mas era totalmente ignorada, não é? Portanto, estávamos de t-shirt e completamente molhados e, enfim... Talvez o álcool ajudasse um bocadinho a esquecer essa componente, mas essa é a minha memória, de facto.
1: E recorda-se ter participado também no Enterro da Gata, nessa altura, em 96, onde é que estaria o gatódromo? Porque ele teve várias localizações ao longo do tempo também. Algum momento particular, até de alguma banda, algum concerto a que tenha assistido?
0: Boa pergunta. De facto, eu diria que a minha memória está a ficar cada vez pior. E devo ter algum cuidado nesse nível, mas eu acho que talvez vá misturando, porque depois vivi muitos destes momentos já como professor, claro. E aqui e noutros locais, de tal forma que de facto as memórias não são tão vívidas sobre exatamente algumas experiências. Como eu dizia, participava também com alguma frequência em Coimbra, onde tinha um conjunto de amigos e portanto me deslocava. E portanto posso estar aqui a confundir uma coisa com a outra, mas de facto no gatódromo, que me recordo, até porque falámos nisso há pouco aqui também antes da emissão, provavelmente de facto ocorreu mesmo no campus, onde não existiam ainda o CP2 nem o CP3, e julgo que terá a sua localização, era alguns por ali. Mas recordo-me também, por exemplo, de um determinado momento da minha passagem pela Universidade de Minho como estudante, talvez nos primeiros anos, em 91, 92, recordo-me que inclusive tinha que estar, era afastado da universidade. Eu já não me recordo em concreto onde é que era, sei que ia de autocarro, e como eu não vinha para Braga muitas vezes, eu próprio andava um bocado à mercê de por onde me levavam e não tenho muita memória. E depois recordo a memória de passar para a Quinta dos Peões, em frente à universidade, essa sim já participei, e depois também me recordo também de uma outra, que não consigo precisar o ano, que foi também junto ao Estádio 1º de Maio. E depois as memórias mais recentes do Estádio claro. Novo do Braga, não é?
1: Essas não sei se já teve a oportunidade de visitar o gatódromo este ano.
0: Este ano ainda não. Tive
1: não
0: o ano passado.
1: Não vou colocar em sarilhos se perguntar se vai passar por lá. Esta
0: não
1: semana.
0: Vou passar, enfim, não é segredo, mas está na minha agenda pública também. Portanto, hoje toda a equipa da reitoria vai ao gatódromo.
1: Hoje,
0: portanto,
1: então vão encontrar-se com a Rume também, pelos
0: portanto,
1: vídeos.
0: Eventualmente encontramos com a Rume e com o Kim Barreiros, com grande probabilidade. Mas decidimos ir à quarta-feira, enfim, por uma questão de agenda, não foi por escolha musical, claro. Nada contra o grande Kim Barreiras, pelo contrário, mas foi apenas uma questão de agenda, e de facto estamos, a equipa toda vai em massa, chamemos-lhe assim, ao gatódromo, ainda que a nossa presença no gatódromo é um pouco desencontrada daquilo que é a passagem típica pelo gatódromo, porque eu eventualmente à meia-noite e meia estou a sair de lá e eu julgo...
1: E a maior parte dos estudantes ainda
0: nem
1: sequer
0: espero que nos abram a porta mais cedo, mas enfim, faz parte da...
1: Sim. Senhor Reitor, no fim de semana tivemos a imposição de insígnias, a missa de finalistas é também um momento importante para estes estudantes, teve a oportunidade de lhes deixar também uma mensagem de forma resumida nesta emissão. Que mensagem é que fica para quem termina este percurso que é tão importante e tão marcante?
0: Sim, a minha mensagem no sábado para os finalistas foi, enfim, eu queria que fosse breve, o próprio tempo não ajudava a que fosse uma mensagem longa, porque chovia, e de facto a resiliência dos estudantes finalistas e das famílias foi grande, e eu queria uma mensagem muito... Mas era uma mensagem, obviamente, de agradecimento não só aos finalistas, mas sobretudo às famílias e aos amigos que os apoiaram ao longo deste percurso, que é um percurso longo e difícil. Nós à distância já não conseguimos nos lembrar, mas é um percurso difícil. Há um conjunto de fatores que fazem com que, de facto, aqueles anos da universidade fiquem tanto na memória, porque são tão relevantes, mas são também anos de dificuldade, superação, de encontro do nosso caminho por aí fora. E, portanto, um agradecimento grande às famílias e aos familiares. Depois, a outra nota era sobretudo para lhes dizer que a universidade não acabava ali, a ligação deles à Universidade do Minho não devia acabar ali. Nós estamos de portas abertas para os nossos ex-alunos e alguns deles esperamos que sejam alunos novamente.

0: E depois, numa mensagem final, muito mais de virada para os próprios finalistas, sobretudo para lhes dar nota que ser finalista é uma conquista, mas é uma conquista que acaba no dia seguinte. No dia seguinte tem outros desafios cada vez maiores, até que a universidade, nomeadamente a nível profissional, e era passar-vos um pouco dessa necessidade de coragem, de eles se atreverem, decidirem o próprio caminho, e a mensagem principal é que eles sejam, obviamente, muito felizes, porque no final do dia é isso que todos queremos, claro.
1: Senhor Reitor, não sei se por acaso na RUM, nestas experiências que tem tido connosco, já teve a oportunidade de pedir alguma música, mas estamos aqui numa tarde que também permite aqui discos pedidos e recuando precisamente, provavelmente, ali à década de 90, não é? Há alguma música que o marque de forma particular e que associe também até a este trajeto?
0: Associo, de facto, eu acho que é este período final que eu fui finalista. E no verão seguinte, até recordo-me perfeitamente daquilo que foi o meu trajeto e que não posso partilhar aqui, não interessa, mas recordo-me de facto de alguns hits musicais que estavam na altura importantes. Recordo-me, por exemplo, de estar muito presente os Oasis, que estavam a ser lançados mais ou menos para essa altura, ou pelo menos de forma mais genérica. Mas sobretudo há duas músicas que me recordo dessa altura, que já terei partilhado, que era Alanis Morissette, que também com um estilo de rock alternativo, que na altura era um pouco mais ou menos disruptivo, pelo menos para um melómano amador, que é o meu caso. E também uma versão muito, muito, eu diria, muito interessante, que até permaneceu ao longo dos anos, do Killing Me Softly, dos Fugees, que era uma interpretação de uma música já antiga, mas que de facto cuja versão ficou e permaneceu ao longo dos anos. Ainda hoje ouvimos, eu diria, frequentemente nas nossas rádios, provavelmente não tanto na universitária, mas enfim, se eu tiver que pedir, eu apontaria para o Alanis Morissette, eventualmente com o Ironic, que é de facto também
1: um dos temas
0: icónicos da Alanis Morissette. Enfim, deixava ao vosso critério.
1: Muito bem, Sr. Reitor, muito obrigada pela sua passagem aqui para esta emissão em direto do cortejo do enterro da gata em plena semana académica da Universidade do Minho. Sérgio, vamos a isso.
2: Vamos lá então, escolha do Reitor, o primeiro convidado desta emissão especial da Universitária. Vamos estar por cá até às 4 da tarde. Continuamos com a música da Alanis Morissette.

0: Viagem até os anos 90, a escolha de Pedro Arezzo, o reitor da Universidade do Minho, nesta tarde de quarta-feira, emissão especial da Universitária. Estamos em plena Avenida Central da cidade de Braga, no Cureto, para acompanhar aquela que é também já uma tradição da Universitária, sair de portas e a acompanhar o trajeto. Recordo, hoje é dia de cortejo académico.
1: É verdade. E agora sim, como já dá para perceber, já começamos a ouvir ao fundo os Bom Boémia, eles que tradicionalmente abrem este cortejo académico. E agora sim, vamos tentar voltar ao contacto com a repórter Ariana Azevedo, uma vez que se há bombos, significa que também há carros por perto, não é assim, Ariana?
2: É o carro da Associação Académica, ele está aqui bem perto a chegar às Galerias Lafayette, já passou a passadeira, literalmente, na frente, como dizias, os Bom Boémia vão animando este início de cortejo, muita gente a filmar, como é a Panágio, estão todos vestidos de cor de laranja, calça preta, a fazer uma espécie de um panda com os bombos. Eles estão-se a encaminhar para a zona onde eu me encontro, a zona do Inatel, e olha, Elsa, eu já tive de fazer um pouquinho de zoom com o telemóvel, porque hoje não trouxe os binóculos, se calhar devia ter trazido, para te dar conta do carro alegórico da Associação Académica, e parece que traz uma espécie de apocalipse em cima, muitos prédios num cenário de horror, digamos assim, num cenário de guerra, com a gata meia descabelada, digamos assim. Não é à toa que o tema deste ano é a gata disparatada. Estou aqui a pôr-me um bocadinho de lado para tentar perceber o resto, porque de facto o carro tem mesmo muita coisa, é um carro muitíssimo decorado, como já é habitual ao longo dos anos, mas daqui a pouquinho já te vou conseguir descortinar mais qualquer coisinha.
1: Faltaram os binóculos, Ariana. Obrigada. Vamos agora recuar 20 anos no tempo, recordar as monumentais festas do Enterro da Gata de 2006. Já falamos aqui de 96 com o Sr. Reitor, mas voltando para 2006, na ocasião, o Presidente da Associação Académica da Universidade do Minho era Roque Teixeira. Eu estive à conversa com ele, uma vez que ele não tinha disponibilidade para estar connosco nesta emissão em direto, e falamos da organização da Semana Académica na altura, o tema, as inquietações daquele tempo dos estudantes do ensino superior, e também a importância, obviamente, desta experiência universitária para tantos alunos, numa altura em que o Enterro da Gata ainda decorria na Quinta dos Peões, mesmo ao lado do campus de Gualtar da Universidade do Minho. Vamos ouvir.
3: Presidente da Associação Académica da Universidade do Minho em 2005 e 2006. Estamos aqui em plena semana das monumentais festas do Enterro da Gata. Esta emissão acontece a propósito do cortejo no centro da cidade, uma tradição já bem antiga, mas estamos em 2026 e aqui o objetivo é recuarmos no tempo até 2006. São menos 20 anos, muita coisa mudou desde então. Para estas novas gerações que hoje fazem parte da Universidade do Minho, lá está, a maior parte deles nem sequer eram nascidos, outros muito pequeninos também, e aqui a ideia era precisamente recuarmos aos tempos de 2006, em que as monumentais festas do Enterro da Gata se realizavam num espaço diferente, com um orçamento diferente, uma dinâmica diferente também, e a Universidade do Minho também, no seu todo também, tinha menos estudantes do que nos dias de hoje. Roque, recordas-te desses momentos que passavam pela própria organização de uma festa desta envergadura, que não deixava de ser o momento em que a Associação Académica tinha uma organização mais ampla, mais dinâmica, a envolver mais pessoas e também a requerer um investimento bastante avultado? Como é que eram esses tempos de preparação de um evento desta natureza?
4: Boa tarde, Elsa. Recordando há 20 anos atrás, eram bem, eu diria que se calhar até nem eram muito diferentes daquilo que são nos dias de hoje. Nós tínhamos, e sempre tivemos, e em todas as direções em que participei, e então nas duas em que presidi também, sempre tivemos uma preocupação bastante grande em termos, principalmente em termos orçamentais, a preocupação em não tentar gastar mais do que aquilo que era possível, principalmente porque todos, desde as direções do Vasco Leão, todos nos preocupávamos em tentar cumprir aquele desejo que ainda continua nos dias de hoje, 20 anos depois, de ter uma sede da Associação Académica, então não onerar os mandatos era uma preocupação adicional e tentar, mas tentar, sem dúvida, fazer um enterro da gata que fosse bastante... bastante importante e relevante para a região. Nós sempre, e hoje em dia acontece a mesma coisa, a proximidade ao Porto para, estas, para este evento acaba por ser sempre uma questão que está sempre em cima da mesa, e acredito que nos dias de hoje também esteja, olhar para um evento tão grande como a Queima do Porto e tentar que o nosso seja de tal forma diferente, que seja bastante marcante para os nossos estudantes. Há 20 anos atrás conseguimos ainda que o mesmo fosse à frente da universidade, era o recinto que existia na altura, salvo erro, dois anos depois, foi a primeira vez que no mandato de Pedro Soares, dois ou três anos depois que mudou para o estádio, para a Alameda do estádio. No nosso ano também ainda tentaram, ainda tivemos alguns meses de muito nervosismo porque não sabíamos se iríamos ter autorização para fazer à frente da universidade, conseguimos. E o cartaz, olhando, recordando um bocadinho do cartaz com Pedro Brunhosa também, que já que ainda hoje em dia continua a ser a figura que é a nível da música nacional, mas também com algumas bandas internacionais, mas acima de tudo recordo-me muito bem de termos conseguido fechar chutes e pontapés que no ano anterior não tínhamos conseguido e tinha sido não conseguimos por razões muito peculiares, porque eles tinham fechado um concerto grande na região e que tinham uma obrigatoriedade de exclusividade para esse evento durante X tempo anterior, e quando nos apercebemos disso foi uma balda fria bastante grande. O último dia do enterro nessa altura foi com salvo erro da Gift, mas nesse ano quando conseguimos fechar de novo X e pontapés naquele recinto, foi bastante marcante e tenho muito boas memórias dessa noite, muito cheia e muito, muito, muito divertida. Mas sim, a preocupação principal, acima de tudo, era tentarmos que o evento não onerasse as contas da Associação Académica para não nos afetar o ano, mesmo na organização, no pensamento inicial de como é que organizávamos e o que orçamentação é que tínhamos. Nós, salvo erro, é o orçamento deveria ser à volta de 300 mil euros, mas tínhamos muito menos de receita já antecipado que pudesse chover. Sabemos muito bem como é que é Braga e a região, então tínhamos muito menos de receita e como o saldo da associação, ou seja, o equilíbrio orçamental nas contas da associação anualmente faziam com que aquele mínimo possível fosse atingido, estávamos bem para o resto do ano e felizmente, se a memória não me falha, aliás, felizmente conseguimos nos dois anos cumprir isso, e tanto que no final dos dois anos conseguimos sempre colocar algum valor, não, mesmo que não muito significativo, de lado para a nova sede da associação e não termos de deixar de fazer algumas das atividades.
3: Uhum. Depois tínhamos o cortejo, não é? Esta tarde estamos precisamente a vivenciar mais um cortejo académico no centro de Braga. O cortejo era também um momento marcante na semana do enterro da gata.
4: Sim, para qualquer estudante. Eu lembro-me do meu primeiro, lembro-me do meu último, lembro-me dos dois como presidente da Associação Académica. Sem dúvida, é um dia diferente, mas um dia diferente também para a cidade. Mas para os estudantes que vivem assim, é algo demasiado marcante. Não é a questão da caminhada pela cidade, mas é todas as emoções que passam ali, e também em termos de quem organiza, ou mesmo da reitoria, ou de podermos estar a ver a alegria dos nossos estudantes e a forma como eles vivem o cortejo, é bastante relevante para todos, como é óbvio. Falaste do cortejo, não podemos esquecer o velório no primeiro dia, as serenatas, tudo tradições que ainda hoje continuam, felizmente, e olhando para o espectro nacional, mesmo nas associações académicas, mas felizmente as nossas tradições na Universidade do Minho continuam da mesma maneira.
3: Vou-te lançar aqui um desafio, não sei se te recordas qual era o tema central em 2006, do Enterro da Gata, lembras-te?
4: os desejos da gata no ano anterior era o Estado, salvo erro, o Estado da gata, eram os desejos da gata, e tinha muito, o tema veio muito, aliás o cartaz era assim um bocadinho mais, tinha um corpo e uma gata, mas, amarelo, se bem me lembro, mas o tema vinha muito da aquela altura em termos de... em termos de alterações, exatamente, alterações políticas, foi bastante relevante, as questões sobre o regime jurídico, as alterações que isso implicava na eleição do reitor, nas universidades, os estudantes deixarem de ter tanto peso na eleição, que deixava de ser universal, passava a ser em conselho geral, ou seja, isto tudo estava em discussão naquela altura, e alguns dos temas, exatamente, alguns dos temas relacionados com o processo de Lónia, alguns dos temas que ainda hoje estão em cima da mesa, da ação social, ou seja, o tema veio um bocadinho por causa disso, quais é que eram os desejos da gata, o que é que a gata desejava para os seus estudantes e para os anos seguintes, e olhando 20 anos depois, alguns desses desejos ainda não foram cumpridos, por isso, se quer dizer alguma coisa em relação ao sistema, em relação à... Mas faz parte.
3: Claro. Há alguma música que te marque de forma particular o teu percurso académico... Na Universidade do Minho, alguma música, não quer dizer que tenha de estar relacionada com o próprio cartaz do Enterro da Gata, mas...
4: Não, mas se calhar relaciono-a, porque em tantos Enterros da Gata que tive, os que organizei, os que participei, um deles não consegui ter essa música, mas eu acho que a casinha dos chutos nos vai ligar sempre a todos, e acho que ao longo dos anos, e mesmo nos dias de hoje, ligará muitos dos estudantes em questão que participam nas festas do Enterro da Gata. É quase repetitivo todos os anos, mas todos os anos tem uma aura especial essa música, e vai continuar sempre a ter, e cada vez que eu ouço faz-me lembrar desses momentos, e vai continuar a ouvir.

0: Esta é daquelas que praticamente dispensa apresentações. A Minha Casinha, tema dos Chutes e Pontapés, escolha de Roque Teixeira. Esteve ontem à conversa com a Elsa Moura, a revisitar também a sua experiência enquanto parte ativa da organização das monumentais festas do Enterro da Gata.
1: É verdade, Sérgio, e ao longo desta tarde vamos ter mais testemunhos que fazem parte da memória destes enterros da Gata, que vão acontecendo ano após ano, também de muitas experiências académicas de diferentes estudantes, ex-estudantes, profissionais que hoje conhecemos de outras andanças e que foram passando por esta Universidade do Minho, onde se formaram, onde participaram também naquilo que é a atividade académica e extracurricular, claro está, de qualquer bom estudante. Não sei se conseguimos de novo voltar ao contacto com a Ariana Azevedo.
2: Consegues, pois.
1: Ah, pois, claro que está. Nesta altura, nós olhamos para o lado, não te vemos a ti, mas já encontramos agora sim aqui o carro que é decorado pela Associação Académica da Universidade do Minho e agora que ele já passou à tua frente, não precisas de binóculos, já deves ter muito para contar.
2: Conhecendo-me como me conheces, um carro alegórico que tenha um lançador, achas que eu estou onde? Bom, este pois carro está muitíssimo bem decorado.
1: E uma vez que o nosso almoço não foi grande coisa, aproveita para
2: petiscar qualquer coisinha.
1: Exato, e trazer para os
2: acho
1: amigos.
2: Acho que é melhor,
1: lá.
2: Mas bom.
1: Eu estou a ver o assador neste momento, estás
2: a ver o assador e certamente estás a ver aqui que eu estou atrás dele.
1: Mas olha que este carro deve dizer um bocadinho mais do que...
2: Sim, claro que sim, e era isso. Até aqui algumas mensagens, tem um jornal disparatado, vamos dizer assim, posso-te dizer qual é a manchete a ti aos nossos ouvintes. Sérgio Conceição apontado como mediador para o conflito no Médio Oriente, é um deles. Oitava vida da gata encontrada no fundo de um arquivo da universidade, e isso já nos tinha dito o presidente da Associação Académica com quem vais falar daqui a pouco, que
1: Espero é tudo
2: tão disparatado que a gata até tem 8 vidas este ano. E depois há aqui algumas mensagens, também elas simbólicas, mais habitação, mais transportes, mais educação. Posso ler aqui algumas, não é por termos regressado à Lua que devemos aceitar líderes aluados, ligações neurológicas e deficitárias, a gata dispara cultura, festa, espírito crítico, respeito e humanismo, e também a gata disparatada tem direitos. Está aqui uma gata gigante, preta, vai lendo o jornal tranquilamente e ao seu lado dois rapazes que vão mediando ali o assador, bem acompanhados. Há sempre gente a pedir para petiscar qualquer coisa e é este também o espírito do cortejo académico.
1: E só se come por aí, não há mais nada?
2: Come-se e bebe-se naturalmente, mas eu não queria chegar aí, não se bebe água, há ali muita cerveja naquela zona. Mas bom, a seguir passa o carro da Católica, depois Instituto Politécnico Cava de Idoave, segue-se o ISAVE e depois aí sim os cursos da Universidade do Minho. Posso também descrever-te aqui já o carro da Universidade Católica, não está inserido nesse concurso de que falavas há pouco, mas diz o país a inundar e eles a nadar. Portanto, há sempre mensagens simbólicas para deixar a quem quiser percebê-las e por isso já temos ali também alguns finalistas da Universidade Católica. É natural, já é um percurso habitual que sejam eles a passar depois ao Minho e do Cabide de Cardeais, mas daqui a pouquinho começam a então os cursos a inaugurar esse cortejo propriamente dito da Academia Minhota, será o curso de História e Arqueologia.
1: E diz-me uma coisa, por acaso não encontraste o presidente da Associação Académica por aí?
2: Se quiseres eu posso ir raptá-lo, porque ele
1: pronto,
2: estava...
1: Pronto, agradecemos. Não sei se vamos criar mais um conflito entretanto, mas se for possível, entretanto gostaríamos de receber aqui no nosso estúdio o presidente da Associação Académica, Luís Guedes, que andará por aí e em breve vamos estar à fala com ele. Obrigada, Ariana, até já.
0: Perspectivando um eventual conflito, até porque eles já vão acontecendo prevendo que haja mais um, vamos ao Cachimbo da Paz, vamos continuar com o Gabriel Pensador, também ele faz parte da história do Enterro da Gata, também já passou por Braga.
1: É verdade.
0: Vamos ao Cachimbo da Paz, poderá dar ajuda, dar jeito também ao Sérgio Conceição nessa demanda que lhe foi atribuída.

0: E foi o Cachume da Paz, escolha do Gabriel Pensador também a rodar, a fazer parte da banda sonora desta emissão especial da Universitária. Estamos no Coreto da Avenida Central, em pleno centro da cidade de Braga. E continua o rol de convidados por cá, Elsa.
1: É verdade, e agora sim já encontramos o Presidente da Associação Académica, Luís Guedes, já está connosco para partilhar um pouco do seu tempo também, para fazermos aqui um balanço também daquilo que têm sido estas festas do Enterro da Gata. Já começaram na passada sexta-feira com o velório e a serenata. Entretanto, seguem-se os concertos no Gatódromo e também este cortejo. O que te pergunto é como é que tem corrido esta edição até agora.
2: Muito bem, obrigado, Elsa, antes de mais, e a Rumo pelo convite, sempre neste belo local aqui ao lado da tribuna do cortejo. Até agora tem corrido tudo de forma bastante tranquila. Tivemos, infelizmente, um tempinho um bocado complicado nos primeiros dias de recinto. Começou a chover até de forma relativamente poética na noite das serenatas, precisamente a meio final da serenata, e foi bonito, as pessoas gostaram, e o Largo do Paço estava cheio, repleto de pintado de negro e de trajes estudantis. Entretanto, depois o sábado também correu tudo bem. Efetivamente, o tempo deixou a adesão ao recinto um bocadinho atrás daquilo que era expectável. Ainda assim, o concerto dos 4:30 e também dos Dialema foram dois concertos espetaculares que excederam completamente as nossas expectativas, em termos musicais, em termos de energia, em termos de proximidade até ao público que lá estava, tudo espetacular. O domingo dos grupos culturais também correu tudo tranquilo e dentro das expectativas. Na segunda-feira, tanto na segunda-feira como no domingo, tivemos um bocadinho mais de adesão do que nos anos anteriores, o que é sempre interessante e se calhar aponta para uma dispersão do público também para os dias da semana, que para nós também é sempre agradável, para ter um recinto cada vez mais composto ao longo de todo o evento. E ontem também correu tudo bem, a noite acabou tarde, como se nota também pela minha voz, peço desculpa aos ouvintes.
1: Mas eu acho que está melhor que no ano passado.
2: É capaz. Eu comportei-me melhor nos dias anteriores, que era para chegar aqui mais apresentável. Mas ontem correu tudo bem também. O concerto do Prof. Chame foi muito, muito porreiro. Apresentou algumas músicas novas do novo projeto. Tem um álbum a sair, acho que é já amanhã ou depois de amanhã. Então foi uma boa forma de presentear aqui os nossos estudantes também com algumas músicas unreleased. E hoje temos, pronto, o dia que toda a gente espera, que também está com vendas acima do normal, que é muito interessante voltar a ver aqui uma ligação à parte mais académica e mais original até da tradição estudantil, que é a música Pimba, a música popular portuguesa. Para nós é muito interessante e acho que hoje vamos ter um recinto bastante composto. Claro que os calores, os praxantes, toda a gente que aqui anda hoje vai chegar tarde e cansada, mas também temos já muita cidade a dar sinais de ter vontade de estar no recinto. E estamos todos, claro, muito excitados para isto. Também é bom ver que temos aqui hoje uma cidade composta para ver os cortejos. Parece-me que temos mais gente do que nos últimos anos. Isso é sempre bom. O tempo também
1: está a ajudar.
2: Não quero agueirar, mas até agora está a ajudar. E é um bom sinal para nós também conseguir ter esta ligação à cidade. É o nosso
1: interesse. A Gata Disparatada é o tema deste ano. Vamos falar, sim, um bocadinho só sobre esse tema, claro, precisamente porque ainda há pouco passou o carro que é decorado pela própria Associação Académica. Qual é a expectativa também dos carros que seguem? Porque o cortejo está mesmo ainda no início, começou um bocadinho mais tarde que o habitual, mas qual é a expectativa para quem organiza também um evento desta natureza e em que pretende levar à reflexão determinados temas que marcam a atualidade?
2: Sim, a expectativa, pronto, eu ainda só consegui ver 6 ou 7 e estavam já bem acima da expectativa também do que tinha para os caminhões. A nossa expectativa é sempre que os estudantes consigam, já o fizeram nos últimos meses, nas últimas semanas, após o lançamento do tema deste ano, ter uma reflexão profunda e gerar esta discussão dentro das próprias dinâmicas que existem culturais da universidade, com os calores e tudo mais, alguma reflexão sobre estes temas e uma preparação, que é o que se faz efetivamente nestas últimas semanas, aqui nas praxes e tudo mais, antes do cortejo, é uma reflexão mais profunda e a preparação de algo mais teatral, interventivo e que seja com base nos temas da atualidade. Os caminhões também é mais também para partilhar com a cidade de uma forma visível e de uma forma mais flash aquilo que é o tema que estamos a atacar este ano, e o tema efetivamente é uma gata disparatada, aqui muito com base nas dinâmicas instáveis geopolítica mundial e o que temos vivido nestes últimos anos. É instabilidade pura e um bocado as decisões erráticas que são tomadas por alguns dos líderes mundiais, e acho que conseguimos ter um tema engraçado que encaixa bem, até o cartaz que encaixa bem com aquilo que queremos transmitir, assim, um ambiente um bocado assustador, um bocado apocalíptico no background, e a gata a ler um jornal cheio de notícias, pronto, nós achamos engraçadas, a fazer um bocado o papel de sátira da atualidade, e temos também isso refletido no nosso carro alegórico. e acho que os cursos agarraram bem o tema, apesar de ao início ter havido assim um bocadinho de confusão sobre, sobre o tema, acho que agarraram bem e acho que vamos ter aqui atuações muito engraçadas, até porque o tema permite, permite transmitir de forma bastante emotiva e de forma intensa aquilo que os jovens, que são o futuro e são quem mais tudo isto ameaça, pensam sobre sobre o assunto. Por isso estamos aqui à expectativa de uma tarde bastante reivindicativa e intensa, consiga depois também se calhar lançar alguns chamarizes para a cidade.
1: Exato. Não sei se ouviste, mas no início da nossa emissão tivemos aqui o Sr. Reitor da Universidade do Minho, Pedro Areses, ele que se licenciou, que era finalista precisamente em 1996, ainda o Presidente da Associação Académica dos dias de hoje não andava cá. E falamos de 96, de um enterro da gata que se realizou em diferentes espaços, mas e diferentes daquele que é o espaço escolhido atualmente. Depois, há pouco ouvimos aqui também uma entrevista com Roque Teixeira, que foi Presidente da Associação Académica da Universidade do Minho em 2006, ou seja, há 20 anos. Agora, olhando para a atualidade e fazendo aqui um percurso por aquilo que é a mudança de geração em geração, mudança de hábitos, mudança de mentalidades, um espírito diferente também e um percurso diferente académico com um contexto muito distinto daquilo que acontecia há 20 ou 30 anos. Como é que olhas para esta evolução? Como é que tem sido também esta evolução daquilo que é o ensino superior, daquilo que são também as tradições académicas e esta, este risco ou não de se perderem aqui alguns momentos importantes que foram marcando a história desta academia também?
2: Sim, eu pronto, sobre 96 e para trás, na realidade são poucos os anos sobre os quais eu consigo opinar a sério, mas tenho feito algumas observações sobre isto no meio académico, não só na Universidade do Minho, mas também noutras universidades. Acho que tem havido alguma dispersão de pessoas, e isso é normal relativamente às práticas académicas mais de tradição ao longo das últimas décadas, provavelmente, porque as histórias que ouvimos, as coisas que lemos e as fotografias que vamos vendo do passado, os relatos que nos contam também os antigos, sem querer ofender, apontam para uma maior adesão àquilo que são as práticas atuais das tradições académicas. Ainda assim, acho que a Universidade do Minho se tem conseguido, entre aspas, segurar de forma estável, de forma certeira. Temos tido bastantes estudantes trajados ao longo dos últimos anos também, e a continuar a aderir às práticas das tradições principais das serenatas e dos velórios e as partes culturais mais interessantes do nosso ano letivo. Agora, a questão da dispersão eu acho que se deve muito à velocidade com que se passa agora um período, com que se atravessa um ciclo no ensino superior. Para muitas pessoas, não só o facto de serem apenas 3 anos de licenciatura, mas também o facto de ser cada vez mais beneficiado e mais bem visto a questão de troca de instituições de ensino superior e de ter uma maior flexibilidade no percurso de ensino, ser uma pessoa mais diversa, uma pessoa que conhece mais casas e tem mais escola, entre aspas. Será-se que isto tem levado a um facto de que há pessoas mais passageiras nas instituições, e isso é positivo porque a renovação é mais rápida, há uma renovação maior de gerações, e isso acaba por fazer com que a mudança também passe e venha de forma mais acelerada. Agora, claro que gera alguma instabilidade para as nossas práticas culturais aqui da Universidade do Minho, mas acho que nos temos, entre aspas, segurado bem, e continuo a gostar, a ter um gosto tremendo. Lá está, os momentos de serenatas e etc, acho que são os momentos de maior em que se tem maior, mais essa percepção, quando temos um Largo do Paço, um Largo da Sé, sim, as pessoas sentem-se mesmo parte de um todo, parte de uma comunidade. Até foi isso que eu tentei transmitir no discurso antes do início das serenatas, e é algo bonito. E acho que as pessoas nesses momentos percebem que fazer parte de um todo dá trabalho, não é? É preciso dar-nos ao trabalho de fazer parte de algo e identificar-nos com isso, mas quando chegam estes momentos de comunidade e de coletivo, percebe-se que isso vale mais a pena do que poucas outras coisas neste mundo.
1: Então, Luís, ainda temos algumas noites de Enterro da Gata pela frente. Para quem não se está a ouvir, felizmente, que desafio é que fica também, é até sábado, portanto dá para envolver a academia, dá para envolver a sociedade civil, que também é o seu objetivo.
2: Claro,
1: não é?
2: Que sim. Hoje o dia do cortejo, pronto, para nós acaba tarde, mas para toda a gente as portas estão abertas às 10h30 da noite. O Kim Barreiros deve começar a atuar, se não me engano, pela meia-noite e um quarto, meia-noite e meia. Já toda a gente conhece mais do que bem o repertório do Kim Barreiros, por isso estão todos desde já convidados a comparecer. Sei que é um dia da semana, por isso pode ser complicado. Também por isso aumentamos este ano um sábado para as pessoas também da cidade e os pais.

0: e os familiares poderem comparecer e divertir-se um bocadinho connosco no Enterro da Gata. Temos também na quinta-feira o Blue Eye Boy Teddy, com uma mistura de estilos assim entre o kizomba e o hip-hop. Depois na sexta-feira temos o Bispo, que já há muitos anos, já se não me engano há mais de 8 anos que já não vinha ao Enterro da Gata. Vinha muito à recepção a Caloira, a Guimarães, mas nunca aqui ao Enterro da Gata em Braga, então decidimos trazê-lo finalmente na sexta-feira. E os Hybrid Theory também, não é? A banda tributo mais conhecida, mais adorada dos Linkin Park, que vai estar cá também connosco na sexta-feira. Desta vez aprendemos com os erros do ano passado e vamos ter os Hybrid Theory a atuar no recinto exterior para poderem dar um espetáculo diferente, mais amplo. Esperamos ter a casa cheia, até agora aponta para isso, os indicadores que temos apontam para isso, mais ainda os indicadores de sábado com o Chico da Tina e os White Bad Gang, que é, pronto, é uma aposta mais tradicional dos últimos anos de Enterro da Gata, não é? O Hip Hop e os White Bad Gang e o Chico da Tina, que agora está também em altas com novos lançamentos e um novo estilo, e convidamos, pronto, logicamente toda a cidade a juntar-se aos jovens, aos estudantes e a ouvir aquilo também que nós mais gostamos de ouvir e sentir também um bocado a energia estudantil, a energia dos jovens no recinto do Enterro, que está preparado para todos. Tem corrido tudo bem até agora nestas noites, em termos de segurança, policiamento, são sempre questões que preocupam nas queimas das fitas e nestes eventos académicos grandes está tudo a correr bem, em termos de apoios médicos também. Têm saído muito poucas ambulâncias mesmo para o hospital, está tudo a correr mesmo bem, conseguimos dar atendimento a quase toda a gente que precisa de algo.
1: Estou um bocadinho a pensar que as pessoas vão para o hospital depois do Enterro da Gata.
0: Não, não é depois, às vezes é meio, às vezes é mesmo no início, não, mas temos equipas em prontidão, de apoio médico.
1: É uma boa experiência, é um estágio interessante para os estudantes de enfermagem em medicina.
0: Enfermagem, medicina e psicologia também já dão apoio há alguns anos no Enterro da Gata, mas temos tudo preparado e estamos à espera de receber e de ter casa cheia, também para dar prova de que os estudantes continuam bem por cá e continuam vivos e com vontade de fazer a diferença.
1: Muito bem, muito obrigada, Luís.
0: Obrigado.
1: Bom resto em Enterro da Gata, bom cortejo.
0: Obrigado.
1: Vai lá que eu sei que
0: estão
1: à tua espera, mas também é só atravessar a rua. Obrigado.
2: E vamos, entretanto, a mais música. Daqui a pouco já regressamos à conversa. Para já é mais uma incursão na memória. Seguimos com os Kaiser Chiefs. Também eles já rodaram por cá, no Enterro da Gata, há uns aninhos valentes, para ouvir agora Modern Way.

0: Malta Noé, música dos Kaiser Chiefs, também eles já passaram há uns aninhos por cá, pelas monumentais festas do Enterro da Gata. Por cá continua o desfile de convidados, Elsa. Vamos a mais um momento de conversa.
1: É verdade, depois de estarmos à conversa com o Luís Guedes, Presidente da Associação Académica da Universidade do Minho, vamos conversar com o Pedro Soares. Ele foi Presidente da UMinho entre 2007 e 2009 e, portanto, teve também aqui a responsabilidade de organizar algumas festas do Enterro da Gata. Obrigada, Pedro, antes de mais, por te juntares a nós nesta emissão da RUM dedicada a este cortejo ao Enterro da Gata, que acontece ao longo desta tarde. Nesta passagem pelo cortejo até te juntares a nós, eu sei que também chegaste há algum tempo e portanto o cortejo está um bocadinho atrasado, mas acredito que já tenhas tido aqui a oportunidade de visualizar alguns cursos que começaram agora a passar. Tu organizaste várias edições destas festividades. Há sempre muitos desafios para os jovens estudantes que assumem a responsabilidade de liderar um evento desta envergadura. Foi também o que aconteceu na tua presidência com três organizações distintas deste evento. Temos até aqui, recuperamos aqui esses cartazes do Enterro da Gata na altura. Foi um período também muito voltado para uma dimensão internacional que trouxe uma visibilidade também extra ao Enterro da Gata, não é verdade?
2: Em primeiro lugar, obrigado por o convite, por cá estar. É sempre bom recordar estes momentos e voltar a lembrar-nos de tanta alegria que tivemos em dias como este no Enterro da Gata, e também a sensação de perceber que o que íamos fazendo nessa altura também causava tanta alegria em tantos estudantes e nas suas famílias, e certamente momentos que os marcaram, e isso foi talvez o que nos tivesse dado mais gozo. E portanto, obrigado por estar aqui a recordar essas coisas boas. Hoje os desafios do cartaz, efetivamente, foram vários e de diferentes ordens. O primeiro cartaz, eu acho que foi muito nacional. Estávamos junto à universidade ainda, no recinto que habitualmente fazia-se, foi o último ano. E depois, no ano a seguir, tivemos que reinventar tudo, porque íamos para outro espaço. E havia várias teses. Havia sempre o medo de mudarmos, porque isso podia fazer com que aquela proximidade fosse um obstáculo grande, mas ao mesmo tempo havia um espaço maior. E portanto tínhamos duas hipóteses: ou continhamos custos, porque o Enterro da Gata não podia dar prejuízo, o Enterro da Gata era subsistência da própria associação e portanto era uma fonte de rendimento para pagar outras coisas que nós queríamos fazer, que não era tão fácil encontrar dinheiro. E portanto tínhamos este receio de saber se íamos dar um passo em frente ou um passo atrás, íamos conter custos ou íamos investir ainda mais. E na verdade, com alguma coragem na altura, muito acompanhado de uma equipa muito boa que tinha à volta desta Comissão de Eventos Recreativos no

CDRU.pt, na página do CDRU, e então, às 17h30, exatamente, ouvimos o episódio de hoje com uma nova música e com um novo comentário de Bruno Pernadas acerca do processo criativo deste seu álbum. Para já então, Holy Fuck com Heavy, fiquem desse lado, rum.pt 97.5, rádio.rum no Instagram, para acompanharem tudo, também tudo sobre o enterro da gata. Até já, boa viagem!

O Rapaz Ego com o Filho de um Filho. E continuamos agora 26 minutos depois das 17 horas com Luke Temple, chama-se Echo Park Donuts. Já a seguir, vamos ao CD Room então desta quarta-feira. Esta semana estamos a ouvir Bruno Pernadas a apresentar o seu último disco, Unlikely Maybe. Os episódios que já passaram durante esta semana, segunda e terça-feira, já estão disponíveis em room.pt na página do CD Room. Vamos ficar já a seguir então com este álbum que eu selecionei para esta semana porque gosto muito dele. CD Room, já a seguir voltamos com música. Até já!

0: Esta semana o CD Rumo está entregue ao disco de Bruno Pernadas, Unlikely Maybe. Em várias entrevistas, o músico contou que o álbum nasceu de uma ideia que não chegou a concretizar-se. Uma residência criativa com os músicos do disco. A intenção era trabalhar ideias em conjunto, com improvisação e exploração contínua, mas o projeto acabou por não avançar, levando-o a adaptar o processo em estúdio. O resultado é um disco construído entre diferentes abordagens. Algumas músicas nasceram de uma forma mais estruturada, outras a partir de momentos de experimentação e desenvolvimento. Há ainda um detalhe importante na construção deste trabalho, a forma como foi gravado. As sessões aconteceram no verão de 2025, entre Lisboa, Porto, Funchal e Azeitão, mas também em ambientes menos convencionais, incluindo a própria casa de Bruno Pernadas. É um trabalho que se tem vindo a aproximar de novas direções, incluindo uma maior abertura ao jazz espiritual e a referências mais livres que acompanham Pernadas desde a adolescência. Musicalmente, este disco atravessa diferentes territórios, da fusão dos anos 80 à pop, do jazz mais livre ao dancehall ligado à cultura sound system jamaicana, mantendo sempre a assinatura muito própria de Bruno Pernadas. Vamos então ouvir a sua terceira escolha.
1: O próximo tema que vou escolher também faz parte do duplo single, é o meu tema preferido deste disco, isso ainda não mudou. O tema chama Steady Grace e nas vozes temos a mim própria a cantar e a Margarida Campeão. E é um tema que remete um bocadinho para a cultura dancehall da Jamaica, rocksteady. Muita gente ouve e pensa que é reggae, mas não é, não é. Está mais próximo da música soul e do R&B do que do reggae. Embora para os ouvidos atentos possa parecer, e eu percebo, mas não é. E fiquei muito contente com esta música quando fiz. No início era instrumental e depois, mais tarde, adicionei a letra. E uma coda, tem uma coda no final que, quando acaba o tema, surge uma espécie de disco, new disco, que também fiquei muito contente com o resultado. Então, para mim, era fácil perceber que seria uma das músicas que iriam fazer parte dos primeiros singles e é também a minha preferida.

Foi o CD Room desta quarta-feira. O disco escolhido por mim é do Bruno Pernadas, Unlikely Maybe. Os outros episódios com outras músicas e com outros lançamentos de Bruno Pernadas já disponível em room.pt, na página do CD Room. Grande disco. Continuamos na música portuguesa durante os próximos minutos. Estamos agora com os Perpétua, banda de Ilhavo. Chama-se Quarto Azul esta faixa. 23 minutos para a hora certa. Já a seguir ainda Mr. Galini com Já Sei.

0: Foram os Capitão Fausto com Escolhas. Vamos agora então ao Leitura em Dia.
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0: A leitura em dia de hoje propõe um livro de viagens atual. Regresso às origens, as viagens de um filho por terras islâmicas, de Atisha Tazir. A edição é da Civilização. O conflito no Médio Oriente, no Golfo Pérsico, entre o Irão e o Ocidente. Este livro encaixa, se quisermos, não de uma forma direta na atualidade, mas dá para perceber muito daquilo que são as movimentações, o caldo cultural, político desta região. Sobre o tema também, já agora de uma forma lateral, mas também importante, o romance de Salman Rushdie, Os Filhos da Meia-Noite, que nos conta, em ficção, em romance, talvez o grande livro do escritor inglês, sobre aquilo que foi a independência do Império Britânico por parte da Índia e do Paquistão. Uma divisão que ainda hoje se mantém, pode dizer-se, no fio da navalha. Muçulmanos ficaram e deram origem ao Paquistão e os hindus, como o próprio nome indica, à Índia. No entanto, a região da Caxemira está aí como um caldo, uma panela de pressão que volta e meia preocupa e muito, pelo menos as pessoas daquela região e o planeta inteiro. Atisha Tazir nasceu em Londres a 27 de novembro de 1980, é jornalista e escritor. Cresceu com a sua mãe em Nova Delhi, na Índia, e até aos 21 anos não manteve qualquer contacto com o seu pai. Estudou francês e ciência política. Os seus textos jornalísticos provocaram sempre grande controvérsia, pelo menos no Paquistão. O seu pai paquistanês, mãe indiana, e a Tazir foi deixando algumas afirmações que provocaram alguns abalos, nomeadamente que o Paquistão tem uma inveja, gostava muito de ser como a Índia. Fácil de perceber, polémica com fartura. O seu pai, Salman Tazir, acabou por ser assassinado a mando das forças da moral rígida paquistanesa porque era contra aquilo que os anátemas lançados contra muçulmanos mais ou menos laicos e independentes. Tazir teve uma grande admiração por Sadat Hasan Manto, um grande escritor paquistanês, um grande contista, e ainda hoje o nosso autor trabalha para grandes revistas internacionais. Estamos no século XXI, no pós 11 de setembro, e o que é ser muçulmano não crente e a procura das suas origens, daquilo que esteve na separação irremediável. Estão a perceber a ligação mãe indiana e pai paquistanês? É quase como uma analogia para a separação naquilo que é o subcontinente indiano, que até hoje é impossível de resolver. O seu pai, Salman Tazir, está no Paquistão, é um homem de negócios, um político, tem uma outra família e um dia escreve uma carta ao filho. O filho, intrigado, procura saber realmente de como se passou, pelo menos do outro lado, porque a sua mãe, Tavlin Singh, mantém um silêncio quase impossível de passar e ultrapassar para lhe contar a verdade. E então o nosso autor, o nosso escritor, tem já obra considerável, Atisha Tazir, empreende uma viagem de Istambul à Síria, a Síria que deu no que deu na atualidade, a tentar perceber porque é que noruegueses abraçam a religião muçulmana. Depois, uma viagem até a Arábia Saudita, a Meca, a peregrinação que qualquer muçulmano, mais crente ou menos crente, faz e empreende pelo menos uma vez na vida, e aqui no reino Wahhabita, a moral muito rígida provoca-lhe um grande desconforto. E depois chega ao Irão. O Irão, ontem e hoje, mantém-se igual. O estranho é que, por exemplo, crenças, como é o caso de Hare Krishna, existem muitos, pelo menos na capital, em Teherão, conseguem passar pelo crivo da moral ortodoxa daquilo que são os mulás e os imãs que governam o Irão. Depois também a chegada, a constante obsessão do autor ao Paquistão. O pai não tem grande vontade de o receber e nota-se nas entrelinhas a oposição feroz a Zia Ulaq, o general conservador, muito rígido na religião, e aquilo que iremos perceber e encontrar encontrar aqui neste livro maravilhoso é como é que o presidente Ali Bhutto, a filha Benazir Bhutto, a admiração que o pai do autor tem e até o próprio autor tem por esta política paquistanesa, descamba na tragédia. Um grande livro, um grande retrato, talvez percebam pela visão de um autor independente, laico, as movimentações, os enigmas, as respostas, as questões quase inamovíveis, que se mantêm dogmáticas, que as populações têm muita dificuldade em situar-se. Um grande livro, um grande retrato, que nos ajuda talvez a perceber o que está atualmente passando.
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Ouvimos Iguana, música Iguanas, é o nome da banda, com a música Débora, logo a seguir ao Leitura em Dia desta quarta-feira. Convosco Carolina Damas, faltam 6 minutos para terminarmos esta hora e vamos terminar em grande. Vamos a Mind the Gap com Basamos ou Ficamos. Fiquem por aí, eu volto a seguir ao noticiário. Até já!

0: São 6 horas. 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
3: Olá, Carolina, boa tarde. A meio da semana do enterro da gata, o presidente da Associação Acadêmica da Universidade do Minho admite que o evento está a decorrer dentro das expectativas e desafia a comunidade a participar ativamente até a noite de sábado nos concertos que acontecem no gatódromo. Na tarde desta quarta-feira, na emissão da RUM, em direto do cortejo na Avenida Central, Luiz Guedes admitiu que a chuva na primeira noite impediu uma adesão mais massiva ao gatódromo.
4: Até agora tem corrido tudo de forma bastante tranquila. Tivemos infelizmente um tempinho um bocado complicado nos primeiros dias de recinto. Começou a chover até de forma relativamente poética na noite das serenatas, precisamente a meio final da serenata, e foi bonito, as pessoas gostaram, e o Largo do Paço estava cheio, repleto de pintado de negro e de trajes estudantis. Entretanto, depois o sábado também correu tudo bem. Efetivamente o tempo deixou a adesão ao recinto um bocadinho atrás daquilo que era expectável. Ainda assim, o concerto dos 4:30 e também dos Dialema foram dois concertos espetaculares que excederam completamente as nossas expectativas em termos musicais, em termos de energia, em termos de proximidade até ao público que lá estava.
3: As expectativas para a noite Pimba também estão em alta, com a presença do icônico artista popular Kim Barreiros.
4: E hoje temos, pronto, o dia que toda a gente espera, que também está com vendas acima do normal, que é muito interessante voltar a ver aqui uma ligação à parte mais académica e mais original até da tradição estudantil, que é a música pimba, a música popular portuguesa. Para nós é muito interessante e acho que hoje vamos ter um recinto bastante composto. Claro que os calores, os praxantes, toda a gente que aqui anda hoje vai chegar tarde e cansada, mas também temos já muita cidade a dar sinais de ter vontade de estar no recinto. Também é bom ver que temos aqui hoje uma cidade composta para ver os cortejos. Parece-me que temos mais gente do que nos últimos anos, isso é sempre bom. O tempo também até agora
2: está a ajudar.
4: Não quero agueirar, mas até agora está a ajudar. E é um bom sinal para nós também conseguir ter esta ligação à cidade.
3: A gata disparatada foi o mote para as performances dos múltiplos cursos que percorrem ao longo desta quarta-feira o cortejo.
4: Aqui muito com base nas dinâmicas instáveis geopolítica mundial e o que temos vivido nestes últimos anos é a instabilidade pura. Uhum. e um bocado as decisões erráticas que são tomadas por alguns dos líderes mundiais e acho que conseguimos ter um tema engraçado que encaixa bem, até o cartaz que encaixa bem com aquilo que queríamos transmitir, assim, um ambiente um bocado assustador, um bocado apocalítico no background, e a gata a ler um jornal cheio de notícias, pronto, nós achamos engraçadas, a fazer um bocado o papel de sátira da atualidade, e temos também isso refletido no nosso carro alegórico, e acho que os cursos agarraram bem o tema.
3: O presidente da UMIM, Luiz Guedes, esta tarde na emissão da RUM, em direto do cortejo da gata. As monumentais festas decorrem até o próximo sábado. Ao longo desta tarde, o cortejo passa pelo centro da cidade. À noite, a festa segue para o gatódromo no Fórum Braga, com a atuação do músico Pimba Kim Barreiros. No panorama nacional, o primeiro-ministro anunciou há pouco que o Conselho de Ministros vai aprovar na quinta-feira a proposta de lei de revisão da legislação laboral, que levará depois ao parlamento. Luiz Montenegro afirmou que o governo fez um esforço enorme em sede de concertação social para alcançar um acordo em matéria de legislação laboral e acusou a UGT de, nesse processo, ter sido intransigente e inflexível.
5: Este é um instrumento muito forte para nós termos uma economia mais competitiva, temos maior produtividade e podemos pagar melhores salários. O objetivo do governo era alcançar um acordo na concertação social, isso não foi possível.
6: E agora, como também sempre dissemos, é a altura do diálogo político entre os partidos políticos.
7: E desse ponto de vista, o partido que eu represento fará aquilo que é a sua obrigação, que é conversar, dialogar e negociar, se assim for essa a disponibilidade, com as forças políticas capazes de poder viabilizar esta legislação.
3: Primeiro-ministro Luiz Montenegro anunciou hoje que o Conselho de Ministros vai aprovar na quinta-feira a proposta de lei de revisão da legislação laboral, que levará depois ao parlamento. De volta à região, a Randstad tem em curso o despedimento coletivo de 42 trabalhadores, disse nesta quarta-feira em comunicado o Sindicato dos Trabalhadores de Call Center. Segundo a empresa, os despedimentos têm a ver com o ajustamento da sua atividade devido ao encerramento e redução de alguns contratos. Acrescentou ainda a Randstad que o processo de despedimento coletivo está a cumprir a legislação aplicável e que antes houve um esforço alargado de mobilidade interna. Já a empresa Coindu em Vila Nova de Famalicão vai avançar com um layoff que pode afetar quase 500 trabalhadores. O layoff vai durar 6 meses entre maio e novembro. A empresa de componentes têxteis para o setor automóvel justifica com a pressão financeira e o excesso de pessoal para as atuais encomendas. As mudanças nas tarifas de importação e os conflitos no Médio Oriente e na Ucrânia têm pesado na atividade da empresa. No ano passado, na empresa já foram feitos 2 despedimentos coletivos. E ainda, Braga vai ser o centro do debate europeu sobre cultura e tecnologia em 2027. A cidade foi escolhida para acolher a 6ª conferência da rede Culture Next, um evento que vai reunir decisores e especialistas de quase 60 de cidades europeias. Nuno Gouveia, administrador da Faz Cultura, reforça aos microfones da RUM que esta é mais uma oportunidade para Braga consolidar a sua influência e notoriedade no panorama internacional.
8: Braga tem um papel internacional não só na área cultural, mas um papel mais vasto na diplomacia urbana muito grande. Eu recordo que em 2024 Braga, através do seu programa Braga Media Arts, que é gerida pela Faz Cultura, recebeu a Conferência Internacional da Unesco, as Cidades Criativas da Unesco, onde tivemos mais de 250 cidades, mais de 800 delegados. Não é uma novidade que Braga seja o centro de discussão de políticas culturais. Obviamente, depois de termos sido capital nacional de cultura e todo o impacto que teve não só na cidade, mas também na região e no país, esta será uma oportunidade também para tentar granjear mais notoriedade internacional, mas também ter influência nos debates a nível europeu que se fazem na área cultural.
3: Braga vai ser o centro do debate europeu sobre a cultura e tecnologia em 2027. A cidade foi escolhida para acolher a 6ª edição da Rede Culture Next, um evento que vai reunir decisores e especialistas de quase 60 de cidades europeias. A conferência está marcada para os dias 20 a 22 de outubro de 2027. E assim coloco ponto final nesta edição das 6 às 6h35. A Cultura Crônica de hoje é com Ariana Azevedo. Eu regresso mais tarde às 8, depois do Jornal das 8, assim que é, com o Alumni pelo Mundo.
2: Foram as notícias com o Marcelo Hermsdorf.
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Toumani Diabaté nasceu em Bamako, Mali, em 1965, numa família griot. O seu pai era conhecido como o Rei da Cora e Toumani é a 71ª geração de músicos da sua família. Toumani gravou o seu lendário álbum Kaira, em 1988, em apenas algumas horas. E revolucionou a forma de tocar este instrumento tão peculiar. Assim como Jimi Hendrix revolucionou a forma de tocar violão. Toumani desempenhou um papel fundamental durante a criação da Escola de Música de Quirina, que abriu as suas portas em outubro de 2010. Em outubro de 2022, Toumani Diabaté lançou Toumani Family and Friends, um álbum criado com familiares, incluindo Fátima Diabaté e Sidiki Diabaté. Também conta com colaborações de alguns dos seus amigos, como Tikatja Fakoli, Valentine Alvarez, Kabine Kouyaté, Fatim Diabaté, Kader Tamarine, Kanku Kouyaté, Magic System, Omu Diarra, Fatoumata Diawara, Hamidanté, Le Patron, Meiawe e Neba Solo. E agora é a altura de escutarmos este grande disco.

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reconhecido pelo seu virtuosismo e abordagem inovadora na percussão, Zia Tabassian embarcou na sua odisseia musical com apenas 10 anos, mergulhando nos ritmos ressonantes do Tornbach no seu país natal, o Irão. A sua jornada continuou em Quebec, fundiu a percussão clássica ocidental com as suas raízes orientais, estudando com Julien Grégoire entre 1994 e 2001, obtendo um bacharelato em interpretação pela Universidade de Montreal.